Querido Estados Unidos, feliz 250 aniversario. Felicidades por el genocidio. Querido Estados Unidos,